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0: Si estás esperando un milagro de Dios, que sea con Frecuencia F.
1: Deus tem um plano em cada criatura.

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